0: 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Se veía ella sumergindo-se cada vez mais. 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Ella tuvo que hacerse cargo de su hermano porque su madre tenía depresión pós-parto. Comenzó a sufrir tormentos espirituales, se sentía rechazada, se involucró en los vicios, buscaba salir a festas, pero nada llenaba su vacío. De hecho, Elizabeth se encontraba en un pozo de desespero. E aqui no livro de Salmos, capítulo 40, versículo 2, está escrito: me sacou de lodo de la destrucción, de lodo cenagoso, assentou mis pés sobre una roca e afirmou mis passos. Assim se encontrava Elizabeth, en este lodo de la destrucción. Quanto mais Ed tentava superar essa depressão, esse pensamento de quitar-se a vida, esse vacio, mais Édia se sumergia em um tormento sem fim, em uma depressão, uma angústia, de hecho vivendo na vida, uma vida gris, assim como você está vivendo. Você busca sair desta situação que você está, você tenta, pero todo seu intento ha sido em vano, porque la verdad es que solo uno salir de ese hoyo de la destrucción ha sido difícil. Podemos decir que solo ha sido imposible.
1: Exactamente. Entonces es la oportunidad para que puedas poner un punto final a esta vida triste que estás viviendo, a esta vida sin colores, porque esa es la verdad. Te levantas y ya desde la mañana ves que no tiene sentido tu vida. Y eso es lo que Dios quiere hacer en tu vida. Eso es lo que tú puedes cambiar, pero tienes que tomar una decisión. Por eso estamos acá, para mostrarte que sí hay cómo cambiar esa situación, que el sufrimiento que vienes cargando a mucho tiempo contigo, que tal vez ya buscaste en muchos lugares una salida, pero no has encontrado, sí hay cómo cambiar eso, así como vimos en este relato.
0: Y ve aquí, aquí está escrito: asentó mis pies sobre una roca y afirmó mis pasos. Está escrito: pulso em minha boca um cântico novo, porque em sua boca só há existido lamentos, reclamos, murmurações, por todo o que você trai adentro suja. Pero está escrito: um canto de alabança a nosso Deus. Muitos verão isto e temerão e confiarão em Ele, Senhor. Quer dizer, muitos hoje estão vendo o que Deus ha hecho na vida de Elizabeth. Hoje já tem motivo para ser feliz. Hoje já tem motivo para sonreír, porque de la vida gris que Edia vivia, a causa de la aflicción que Edia tenía, ela passou a ter uma vida a colores. Não de aparência, como era antes, quando salia a festas, tomava e só vivia de aparência, pero adentro triste, adentro angustiada, adentro oprimida. Tudo isso foi superado. Oi, ai, adentro de Ed, essa verdadeira alegria, de hecho, esta felicidade que todos hoje podem ver e compartilhar esta felicidade. Isso que acontecerá em neste domingo com você que tem esta vida gris. Deus transformará esta vida gris a uma vida a color. Essa aflição que você hoje carga deixará de existir. Você também vai sonreír, não de aparência, pelo de hecho, por la felicidade que tendrá dentro sujo, por la salvação que você vai encontrar.

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1: Senhora Adriana, antes de chegar aqui e receber a luz, como eram seus pensamentos?
2: Tuve problema com meus filhos. Ai, e queria quitar minha vida.
1: Você chegou a pensar em quitar-se a vida por os problemas que estavam vivendo?
2: Sim.
1: O que lhe dizia essa voz?
2: Eu queria quitar minha vida porque assim eu não ia sofrer. E eu lhe dije a meu marido, me passei a ahorcar e me lhe digo. Entonces mi marido me dice, así no te quieran ellos, yo te quiero. Y gracias a Dios, pidiéndole tanto a Dios, y ahorita mi vida está cambiando.
1: Pero ¿y los pensamientos ahora, cómo son?
2: Ya son diferentes, pastor. Ajá. Y ahora ya no quiero quitarme la vida.
1: ¿Ya tiene pensamientos de paz, buenos?
2: Ajá, ya mis hijos ya han cambiado.
1: ¿Nuevos pensamientos ahora?
2: Sim, pastor, graças a Deus.
1: Graças a Deus, amém. Senhora Juana, antes de eu ter chegar aqui, recebi a luz, como eram seus pensamentos?
3: Quitar-me a vida, matar-me. Tuve um padre que me pegava muito, não me queria, me botava e quise matar-me. Desde os 8 anos estava com essa ideia de matar-me, eu não queria viver. E, bueno, passaram os anos, e daí tuve uma relação en que este hombre me cogió, me botó embarazada, también quise matarme, me fui a un cerro y quería tirarme del cerro abajo. Y no sé, después, no sé, un señor vino y me habló y bajé de ese cerro y no me maté. Y de ahí conocí la iglesia, una prima me trajo y conocí la iglesia.
1: Quiere decir, lo que le pasó en la casa de sus padres ha vuelto a pasar cuando usted se unió con una persona. E nas duas situações, vindo pensamentos quitar a vida.
3: Sim, assim foi.
1: Uhum. Quando você conheceu a Universal, você recebeu esta luz, como são seus pensamentos hoje?
3: Não, agora não. Agora são distintos, agora eu vejo paz, agora me gusta estar aqui na igreja, ir a evangelizar. São distintos, muito distintos a lo que era.
1: Pensamentos tranquilos, de paz, de vida?
3: Sim, bastante.
4: Son ahora las 10 de la noche con 18 minutos. 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

0: Você tinha pensamentos de quitar-se a vida?
1: Sim, pastor. Eu tinha pensamento porque eu estava muito enferma e tinha muitos problemas em meu hogar com meu esposo. E os problemas eram as enfermidades, porque eu já tinha 9 operações quando eu conheci a igreja e eu não tinha melhoria para nada. Então eu disse, Senhor, só quitando-me a vida, eu descansaria.
0: Você chegou a pensar alguma maneira para ser?
1: Sim, eu pensava poner uma corda e guindar-me ali. Então, um dia eu escutei o programa na televisão e eu disse, aqui está a minha hora de que eu me vou liberar de tudo isso. E graças a Deus me liberei desse dolor que era que eu tinha abaixo meu ventre, que nunca me quitava.
0: Já não tem mais pensamento de quitar-se lá?
1: Não.
0: Quer viver muito?
1: Oh, eu sim.
0: Senhor, como é seu nome?
2: Luiz Alberto Camacho.
0: Senhor Luiz, você também tinha pensamentos de quitar-se a vida?
2: Sim, pastor, eu tive esses pensamentos porque eu fui flagiado e le estava dando muito problema a minhas filhas. Então eu dije muitos problemas para minhas filhas e eu creio que a determinação, o melhor é quitar-me a vida para sair desta pesadez de carga hacia a família.
0: Esse era o pensamento?
2: Esse era o pensamento meu. Vine a los caminos de la Iglesia Universal y mis pensamientos ya fueron otros. De seguir adelante, perseverando en la palabra de Dios.
0: ¿Salió el pensamiento de quitarse?
2: Salió el pensamiento totalmente.
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3: Sí, pastor. Yo tenía pensamientos de que no encontraba a nadie para mí, que mi familia no me quería y hasta que iba junto al trabajo y me quería tirar de la nada a la autopista. Entonces quería quitarme la vida. Entonces conocí a Dios y gracias a Dios ya no tengo depresión, ya no me siento solo, siento una paz. Y gracias a Dios estoy bien.
0: Salieron todos estos pensamientos.
3: Sí, gracias a Dios.
0: ¿Cómo es su nombre?
4: Geomaira.
0: Geomaira, ¿usted también tenía pensamientos de quitarse la vida?
4: Así es, tenía muchos pensamientos de quitarme la vida. Yo quería inclusive lanzarme de un puente, tomar pastillas, cortarme las venas. Mis pensamientos eran muy, muy grandes debido a que yo tenía una depresión muy fuerte. Yo era una adolescente de 14 años y todo eso me provocaba tener ese mal pensamiento. Fui a un lugar turístico de aquí de Ecuador y estando allá yo me quería lanzar. Me quería así lanzar. Pero dije, no, mejor quiero ir a una iglesia. Y pasando un tiempo, me invitan a la iglesia. Llego aquí y fue inmediato. Tanto la depresión como esas ganas de morir desaparecieron. Ahora ni más, o sea, no pienso en la muerte para nada.
0: Hoy tiene vida.
4: Mucha, mucha vida, gracias a Dios.
0: Amén.

Como eu posso identificar que os problemas que há em minha vida não são normais? Não és o destino, não és a vida que lhe tocou vivê-la, e para nada és normal. A resposta é: quando você não encontra salida, quando você não encontra solução, e por mais que você tente avançar em la vida, em todos os sentidos, lhe digo, você não pode. Você se sente estancada, você se sente anudada, você se sente atrapada. E cada dia que passa, é um problema que se suma ao problema dos dias anteriores. Sua vida se encontra assim? Ponga aqui a pergunta em pantalla, produção. Sua vida ha sido um tormento constante? Eu lhe hago essa pergunta, conteste-me com toda a sua sinceridade. Sua vida ha sido um tormento constante? Se a resposta é sim, Jurandir, exatamente, minha vida ha sido um tormento constante. Então se entenda, esse tormento constante que você tem em sua vida está sendo causado por forças espirituais do mal. Não é normal o que lhe passa. Existe um causante por detrás de todo o sofrimento e de todos os tormentos que ele passa. Como o caso de Andy, coloque aqui por favor, e sua família arrastava a maldição do vício. Ella se refugiava no álcool em festas, sofria tormentos espirituais, insônia, pesadilhas e escutava vozes. Seu filho sofria com convulsões graves e dependia de medicamentos. Aí está a prova viva. Quando há uma força do mal atuando em la vida de la persona, esse é o fruto de uma vida atormentada. Como ser livre? Andy te vai provar como liberar-se de tudo isso. Acompanhe.

0: Tudo se empeorou 10 vezes mais do que já estava, como Irma. Mas um dia Irma chegou a nós outros. Quando Edia chegou a nós outros, aí sim, lá hemos podido ajudar a Edia. E assim como hemos ajudado a Edia, eu te quero ajudar. Sim, a você. Você que mira este programa pela primeira vez, você que mira esse programa já há tempo, te hago el desafio. Assim como Irma chegou a nós outros, colmada de maldições, estava Edia colmada de tinieblas. Hemos hecho el trabajo de liberación. Hemos quitado de la vida de Edia la brujería que hicieron para ella. Hoy, la señora Irma se encuentra así. Coloque aquí en pantalla, producción, por favor. Fue liberada del trabajo de brujería. Recibió el Espíritu Santo y ahora tiene paz en su vida. Su familia se restauró. El negocio está bendecido y estable. Hoy vive segura, feliz, con paz y amor y una vida completa. Lo mismo que hicimos por Irma, queremos hacer por usted. Por eso, no mire la distancia, no mire las excusas, los pretextos, las dificultades que suelen acontecer para usted no llegar aquí. Yo me dirijo a usted que dice, Jurandir, yo ya intenté ir una y otra vez y cada vez que digo voy a ir, yo no puedo. Mira, preste atención, mire a mí por favor. Aí donde você está agora, receba forças. Mire-me a mim, por favor. Receba forças. Nada e nada vai impedir de você chegar hoje, viernes, aqui. Às 7 da manhã, eu estarei esperando por você. Se não, 10 da manhã, o horário principal, 3 da tarde e às 7 da noite. Aqui, nossa sede nacional, nosso Templo de los Milagros, Avenida de las Américas, 305, ao norte da cidade de Guayaquil. Coloque em pantalla, por favor, produção, as imagens de nossa sede nacional, por favor. É neste templo, você entrando neste templo, você verá. El dia que você entrar aqui, sua vida nunca mais será igual. Eu te vou estar esperando. Eu estarei aqui no nosso Templo de la Universal, em Parque, Califórnia. Você quer falar comigo? Eu estarei hoje, viernes, todo el dia aqui à sua disposição. Estamos ubicados dentro do Centro Comercial Parque Califórnia, número 1, e no local 9 e 10. Você não tem que pagar nada para receber a ajuda que você tanto necessita. E não se olvide, você que ele viernes passado, você é recebido o incenso sagrado desde a Terra Santa, hoje você tem que trazer as cenizas para que seja culminado o trabalho de liberação que você ha iniciado el viernes passado.
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1: 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La distancia enfría el amor. 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Y las Sagradas Escrituras revelan cómo actúa el mal. El ladrón no viene sino para hurtar y matar y destruir. Yo he venido para que tengan vida y para que la tengan en abundancia. Por eso, este viernes 2 de octubre, realizaremos el combate contra el espíritu destructor de las familias. Vamos a realizar una fuerte batalla espiritual para quebrar toda acción.

0: 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Observa quanto é já sofreu com esta enfermidade, com estes problemas de saúde, pero al usar la fé, que é uma arma preciosa que você tem, você carga, todo ser humano já nasce com esta fé. Pero para muitos la fé está dormida e por isso não vê os resultados em sua vida desta fé. La fé ha sido dada para todos. Há quienes usam, há quienes não la usam. Quienes la usam têm os benefícios, saúde, liberação, transformação de vida. Quem las usa tem na vida bendecida, transformada. Aqueles que não la usam vivem com dolores, enfermos. E o pior é que vivem sujeitos a lo que dizem. Se o médico lhe disse algo, se o doutor lhe disse algo, não que estamos em contra da medicina, não, para nada. Estão para ajudar-nos, sim. Pero quando não há solução científica, há solução na mão de Deus. Donde não chega a mão humana, diga, la mano de Deus. Por isso, este dia martes, realizaremos la Santa Unção. La Santa Unção este dia martes. Se você tem o pedacito del manto, del mantito, você lo vai trazer, lo vai deixar no altar, porque você vai estar determinando, eu entrego todas as minhas enfermidades no altar, em las manos de Deus, e receberás la Santa Unção. Como está escrito em Santiago, está algum enfermo entre vós outros? Chame aos anciãos da igreja, os obreiros, pastores, para que haja a unção por ele enfermo, orem por ele, e ele enfermo será curado. Esta é a fé que temos, que o tempo de milagros não se há terminado. E este dia martes, você receberá a Santa Unção. Acompanhe esta chamada que habla del dia martes.
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